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0: Tá bem?
1: Rapaz,
0: parabéns.
1: Se você acha que você presta pouco, imagina safadão e mioto. Muito obrigado. Muito obrigado, viu?
0: Bom demais estar aqui com você. Parabéns. Deus abençoe esse projeto.

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1: 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Ele vai ajudar você.
0: Alô? Após a dor vem o quê?

0: Mas Deus.
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0: 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Erga a sua mão e declare isso para todos.
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Queridos, quem gosta do Belo? Levante a mão. Então, para o nosso querido Belo, aplauda mesmo. Mais forte.

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0: tocar pro esse povo, meu irmão. Tocar.
1: Ei, só um conselho. Valoriza quem te ama antes que seja

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0: Quem gostou faz barulho aí, vai.
1: Faz barulho, vem, vem, vem.
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3: 0 hora e 20 minutos.

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1: Zero hora e 44 minutos.
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2: Uma hora e 40 minutos.
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1: 2 horas e 23 minutos.

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3: 3 horas e 22 minutos.

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1: 3 horas e 41 minutos.

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4: 4:42.
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Beleza, bom dia, Baitá, Maranhão, Marauí, Itacaré, graças a Deus. Pai poderoso, muito obrigado, Senhor, por esse novo dia, por essa manhã maravilhosa, pela noite bem dormida. Oh, papai, eu te agradeço, meu rei, eu te agradeço, meu pai. Tomas conta de mim, tomas conta da minha família, tomas conta dos meus ouvintes. Haja luz na minha vida, haja luz na minha saúde, haja luz na minha família, haja luz nos meus ouvintes, direção, locutores, comerciantes, comerciários, tudo, pai. Toda graça, toda honra é do Senhor Jesus, meu pai. Muito obrigado, pai. Me proteja, meu pai. Me livre de todo mal, pai. Tudo que for de ruim. Arranque, meu pai. Me perdoe pelos meus pecados, meu pai. Me perdoe, meu Senhor. Me perdoe e me livre de todo mal, pai. Pois, pai, eu entrego a minha vida, a vida da minha família, dos meus ouvintes, direção, locutores, comerciantes, comerciários, todos entregues nas tuas mãos, em nome do Pai, do Filho e do Espírito Santo. Quem crer, diga amém. Graças a Deus. Graças a Deus, né, gente? Mais um final de semana. Vamos fazer esse final de semana o melhor do Brasil, o melhor do mundo. Como assim, né? Na paz, no carinho, no amor, no livramento, né? É isso aí, graças a Deus. 5h54, já tá aí a gente tocando o que você mais gosta de ouvir, viola, forró, paixão, e daqui a pouco instante tem tudo para vocês. 5h54, toma.

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1: Tia paz a todos. Não tô aqui para ser alarmista, nem ficar difundindo teoria de conspiração, nada disso. E muito menos preocupar vocês. Mas peço para que os irmãos fiquem em alerta aí. Escutem o áudio que eu vou mandar, porque olha o que nos espera aí mês que vem, a partir do mês que vem.

0: Gostaram, gente? É 6:10. Então, toma.
1: Você me chamou, Corrinha.
2: Você, chamei.

0: Eu boto, eu não boto a música, gente. Como é que tá vocês aí? Como é que tá o sabadão aí? Tá beleza?
1: Hã?
0: E o sabadão, como é que tá aí? 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

0: beleza. Olha, vou te contar uma história aqui. Você não fala pra ninguém, não. Você não fala pra ninguém, não, viu?
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0: A minha amiga Maria, Maria Conceição, tá apaixonada. Tá com saudade do esposo. Maria Conceição tá com saudade do esposo que tá viajando.
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0: que mar. É Zé da Roupa. Zé da Roupa é aquele que vende roupa aqui na descida da Praça da Feira.
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0: E ela tá apaixonada. Ô Zé, volta logo.
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0: Ô Neguinho, você também, né, Neguinho?
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0: A sua princesa tá também viajando e você tá.
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0: Você tá.
1: 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Não tem conversa nem cachaça aqui de jeito
0: nenhum. Ô meu Jesus Cristo, faz falta mesmo, viu? Como faz pra mulher, como faz pro homem também, tá?

0: voz dele é melhor, né? A voz dele chora. Ô, Neguei, oi. Trio Parada Dura da Baitaba FM, tem, tá, pai, tá com um disco aí, tá tocando aí um sucesso deles, viu? É, tá tocando o Trio Parada Dura da Baitaba FM, já eles vão tocar.
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0: Robertinha, canta pra gente aí, vai, Robertinha.
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0: Ai, sabadão, gostoso, sabadão.
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0: Ô, Neguei, oi. Oh, eu posso te pedir um favor? Peça, deixa a música tocar. Seis e vinte e quatro.

0: É Lenice. Eu vou contar um fuxico pra você aqui, Lenice. Ramos eletricista. Você conhece a Lenice? Você conhece a Lenice? Ramos eletricista?
1: Conhece não? Tá chorando. Ele tava deitadinho na cama chorando, Lenice.
0: É Lenice aí da rua João Pedro Damascena. Ramos eletricista estava chorando com essa música de Roberta Miranda. Cada letra, cada palavra que ela falava, ele chorava. Tudo bem, Lili? Como é que tá você? É, tava pequena, né? Cadê você, Lê? Vamos já ver.
2: Bom dia, meu querido. Como é que tá você? Na paz?
0: Beleza.
2: Bom dia para nós todos. Bom dia, Ubaitaba. Bom dia, Aurelino.
0: Sim, bom dia
2: a todos os nossos amigos, amigas. Todos os guerreiros, todas as guerreiras. Abração para você. Bom dia para você também aí. Que Deus abençoe.
0: Amém, nego.
2: Passe essa para nós aí, negão.
0: A
2: bom dia. Obrigado.
0: Posso botar?

0: vendo? Lenice, eu falei para você que ele está chorando. Li, fala comigo, Li, fala.
1: Bom dia, Neguei. Bom dia, é Lenice.
0: É Lenice.
1: Neguei, um bom dia aí para você, para toda a sua família, para todo o pessoal de Ubaitaba, Leme Leal, região.
0: Sim, sim.
1: E para todos os ouvintes, Neguei. Um beijão aí para todos. E gostaria de cobrar minha música, Neguei, que você não passou.
0: Foi a qual, meu amor?
1: É, Tainá com Tiago Aquino. Você não passou minha música. Ah, bom dia.
0: Bom dia, bebê. Bom dia.
1: Eu Neguei, conheço sim, conheço sim. Ele sempre vai lá no social, em trabalho, né?
0: É.
1: Fazer o trabalho dele. Maravilhoso. E vou te dizer uma coisa, Neguei. Eu acho lindo um homem apaixonado.
0: É verdade, verdade.
1: Olha, quando você se declara aí seu amor para sua esposa, é a coisa mais linda. Mas tem pessoas que acham que só a mulher pode se apaixonar, não, o homem também. E é muito lindo. E isso faz parte da educação do homem.
0: É verdade.
1: E como da mulher. Ser apaixonado pela pessoa certa na hora certa, né, Neguei? Com bom dia.
0: Eli, você não sabe o tanto que eu estou sentindo falta da minha esposa. Você não sabe o tanto, eu não sei. Eu, sinceramente, um tanto. E ela também, né? A gente se conversa muito pelo telefone, pelo celular. É, 22 anos de casados, brincando, amando, conversando, ela me educando. Eu aprendi muito com minha princesa. E vou lhe dizer, sou apaixonadíssimo por minha esposa. E você não sabe, Aline, isso tanto que eu sinto falta. Tem 8 dias que ela está em Salvador. Parece que já é 8 anos. Tô louco para ver minha esposa. Beleza, beleza. Quem não tem coração... não tem paixão. Mas quem tem coração, tem paixão.

0: Nossa, que bom, né? Negão, como é que tá você em meio agora dessa chuvinha gostosa, hein? Ei, dessa chuvinha gostosa, hein?
1: Neguei, bom dia. Neguei.
0: Nessa chuvinha gostosa.
1: Eu ontem, ensino ontem aí, pra você tocar pra ela. Olha direitinho aí, você vê.
0: Certo, certo.
1: Ô, neguei, mandar um bom dia pra todos que curtem a fumaça de bom, tá bom?
0: Tá bom, negão.
1: Eu ontem essa música ontem aí, viu, neguei?
0: Sim, sim.
1: É Tainá, com Thiago Aquino.
0: Foi? Essa primeira aqui, deixa eu ver aqui. É? Tá fazendo o quê, negão, com essa chuva agora, hein? Eita. Vou contar uma história aqui pra vocês. Desculpe. Um dia de domingo que é a minha folga, aí tava uma chuvinha dessa aí. E aí eu botei uma música bem baixinho no meu quarto, eu e minha princesa. E negão sabe ter qual é a música, né, negão? Bota ela aí, negão. Bota ela aí pra o pessoal saber qual é a música. E ficamos ouvindo essa música. Menino, mas meninas. Com essa chuvinha que tá aí batendo lá. Eita, aí eu prosando com ela. Porque muitas vezes o homem pensa muito no sexo, né? 99%. Mas você não sabe, o melhor amor é o bate-papo, é o conversa. É o passado, as coisas boas, né? E aí a gente sentamos, conversamos, batemos papo, se beijamos. E aí começamos a brincar na cama. Tanto que a cama da gente era pequenininha. Ela resolveu esse ano comprar a cama maior para a gente ficar brincando, né? Eu não quer conhecer logo, quer pegar a mulher, quer, não sei o que. Para mim, a última coisa do amor é o sexo. Cada um tem sua opção. Cada um tem sua opção. Quero namorar, paquerar, conversar. E outra coisa, e respeitar. Em tudo falando. Você tem uma namorada, você namorou com a namorada ali. Aí eu namorei falando, então, isso é coisa de homem baixo. Homem que não tem personalidade. O que você fez, guarda para você. Deixou de fazer, guarda para você. Ninguém se importa com a sua vida particular. Principalmente nessa área de amor, que é uma parte fundamental dos dois. Guardadinho ali em segredo, né? Tô falando aqui porque eu brinco com minha esposa, a gente bate papo, a gente conversa, a gente bota as coisas em ordem. E outra, aprendi muito com minha princesa. Aprendi muito, ela é muito desleixada em tudo falando, né? Gostava de ficar devendo os outros e não se preocupava de pagar. Ela, não, hoje em dia, graças a Deus, eu comprei um baitaba todo. Procuro pagar, procuro resolver as coisas direitinho. Então, quer dizer, é um ponto de 23 anos que realmente deu uma nova visão na minha vida, deu uma nova qualidade nos meus filhos também, que ela criou, né? Criou todos os meus filhos, com 3 anos, outro com 5, outro com 6, está tudo grandão aí, graças a Deus e a ela. Vamos lá, negão!
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0: Ah, qual a música dela de Alienice, de Degão? Bota ela de novo, que eu vou soltar esse forrozinho aqui e volto já, viu, gente? Aqui, ó, toma. Faltando 19 para as 7, mas a gente vai até... A chuva da chave para casa. Não, a chuva pode chover. Quem manda é o senhor, Deus. Eu não sou de açúcar.

0: vai, beija sua esposa aí, vai. Tá deitadinho aí, né? Mais tarde vai pra feira, mais tarde. Vai dar um beijo nela aí, vai, pô.
1: Vai. Casamento não segura ninguém.
0: Dá um beijo na sua princesa.
1: Os dois também.
0: Ai, eu vou botar aquele grito nesse instante aqui, viu daí?
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0: Eu vou botar aquele grito nesse instante aqui, viu daí? 6h43, toma! Domingo, domingo, domingo, domingo, domingo, esse aqui, ó. Ele está apaixonado. Cadê?
2: Bom dia, meu amigo Neguei. Um bom salve para nós aí.
0: Hã?
2: Manda um alô para Marco Barroso aí.
0: Marco Barroso. Quem mais?
2: Neguei, rapaz. Você não deu uma olhada. Você hoje tá romântico, né?
0: Você gostou? Você gostou, domingo? Ah, rapaz, dá falta Léo aqui. Né? Tá. Léo do bairro Conceição. Cadê Léo? Cadê Léo do bairro Conceição, rapaz? Cadê Léo? Aí, Léo do bairro Conceição. Cadê você? Aí, cadê você, Léo? Léo, uma hora dessa, tava namorando dele, que não quer nem ouvir a rádio. Cadê? Aí. É, Léo gosta de ver. Aí, gravou.
3: Poxa, achei que era todos os tons. Era só os de baixo, é?
0: Foi lá que gravou, pô.
3: Mais o tom, desculpa aí.
1: Jala, coco, jala, coja, bata, nega, vai, jambô. Ai, ui, ui, tô doidinho, tô doidinho. Jala, coco, jala, coja, bata, nega, vai, jambô.
0: Esse Léo gosta da coisa, meu pai. Ele gravou. Ele gravou, rapaz. É o Léo, Léo da Baira, com isso. Você. Você é demais, Léo, você. Eu não aguento. Eu não aguento comigo mesmo. Qual foi a música? Ó, essa daqui. Pô, essa tem uma história de todo o meu passado. Agora deixa eu ver aqui quem é mais que tá. Ah, como é que se diz? O zap aqui da fumaça do Gongo tá bombando, graças a Deus, né? Quem mais? Olha aí, olha aí. Ô, Léo, ele aí. Ó, não foi eu que botei, não, hein? Foi Léo do bairro Conceição que gravou e botou. Ele gosta de ver vocês. Ele gosta de ouvir você. Então não foi eu não, viu, Laí? Não foi eu não, viu, Laí? Não foi eu não, foi Léo, viu?
4: Amigo, neguei. Ah. Bom dia.
0: Ah. Você... Ela botou um negócio aqui e já apagou, porque ela ia ver a boca por aí.
4: De todo mal.
0: É.
4: Todo mal é caído por terra, em nome de Jesus. É. Vou mandar um alô para a doutora Marlene, o menino do escritório dela, seu negão,
0: sim.
4: Mire,
0: sim.
4: Dona Lei, Paulinha, Mônica, Dora,
0: é.
4: Moi.
0: Cuidado, cuidado.
4: Luiz vizinha aqui.
0: Segura o botão da mesa.
4: Você e Val.
0: Muito obrigado.
4: Tá bom, meu amigo Neguei?
0: Tá bom, Laí.
4: Passa a minha música, viu, Neguei?
0: Passo, sim.
4: Para todos os seus ouvintes. Tá bom, Neguei?
0: Tá bom, Neguei.
4: Que é faz moleque.
0: Ai, ai, ai. Ai, via coisa por aí, viu? Via coisa por aí. Via coisa por aí, viu? Isso é fumaça do gol. Bora fumar 3h46, toma!

beleza, beleza, domingo? Ó, domingo. Domingo, lá do Citão, lá dentro. Meu ajudante de pedreiro, ele me falou que está apaixonado. Ele mandou um áudio aqui. Ele disse que está apaixonado. É domingo. Aí, Buzitão aí, um morenão aí, ó. Disse que ele está apaixonado, viu? É uma gatinha que disse que beijou a segunda, a terceira vez. Disse que a morena tem um beijo tão gostoso que ele... Não foi domingo? Ajudante de primeiro lá dentro do Zitão, meu Zitão.

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1: Ei, eu vou contar...
2: Legal, maravilha, maravilha!
1: Eu vou contar a história aqui pra você.
3: Bom dia, bom dia, bom dia, neguei. Precisa não, né? É só amor e carinho e tudo certo.
1: É verdade,
3: não precisa
1: verdade.
3: Nem padre, nem juiz.
1: É verdade, verdade.
3: Bom dia, bom dia, bom dia. Feliz sábado pra todos nós, meu filho. Um abraço pra todos aí.
1: Ô, Lena, uma vez, né?
3: A rádio é boa, porque o locutor também é bom, viu, meu garoto?
1: Deus abençoe. Deus abençoe, meu amor. Amém, meu amor, amém, meu amor. Deus e vocês, né? Deus e vocês que faz isso comigo, me dá esse presente. Esse predilégio, viu? Deus abençoe a vocês todos.
4: Cadê? Ô, neguei, manda aí um alô aí pra Fundo de Quintal.
1: Fundo de Quintal.
4: É o mais bonito do bar, melhor que tem na cidade, é o mais bonito da cidade, é chamado é Santo dos Santos.
1: Santo dos Santos. Você aí, viu? Cantinho de Quintal aí, gente boa, Leão Leal, ó. Uma certa época, a Lena tava namorando uma menina, muitos anos atrás, né? Aí, namorando não. Eu queria namorar com a menina. Antes de namorar, fui pedir a mão dela, a mão da mãe dela em casamento. A mãe dela disse, você já falou com ela? Eu disse, ainda não. Ah, como é que eu posso dar a mão de casamento da minha filha se você não falou ainda com ela? Aí, vai lá, conversa com ela, faz a média com ela e depois você vem cá. Posso lhe contar a história? Chegou lá a moça disse, você sabe que eu lhe quero? Eu lhe quero não. Eu vou que disse que eu lhe quero. Eu tenho você como meu amigo. Não serviu de nada.
5: E aí, negão, bom dia, Gilema, negão.
1: Ô, Gil.
5: Cheguei, sem vergonha.
1: Beleza, Gilema, como é que tá você, Gil?
5: Tô ligado na sua rádio, eu tô ouvindo aí, legal. Eu tô aqui em Piauí ouvindo.
1: Tá em Piauí ouvindo aí? Meu amigo Gilema, um abraço pra você, Gil. Gileno Barro, você, Gileno Barro, em Piauí, curtindo com
3: vocês todos. Manda um alô aí pra essa turma de São Paulo, essa turma de Minas Gerais aí.
1: São Paulo,
3: Minas Gerais. A sobrinha de Lena.
1: A sobrinha de Lena, aí, São Paulo, Minas Gerais. Aquele abraço pra vocês, viu? Lena tá aqui mandando um abraço imenso pra vocês. Cadê aqui? Neguei, por favor. Ah, você... Vamos lá, vamos começar. Já, fala, Lena, você manda, pode mandar aí.
3: Essa turma de São Paulo, essa turma de Minas Gerais aí.
1: São Paulo,
3: a sobrinha de Lena.
6: A sobrinha de Lena, aí em São Paulo, Minas Gerais.
1: Sim.
6: Aquele abraço pra vocês, viu? Lena tá aqui mandando um abraço imenso pra vocês. Cadê aqui? Neguei.
3: Obrigado, obrigado, Neguei, você é o cara.
1: Você mora no meu coração, Lena. Ah, daí. Se for para você falar, eu vou ouvir seu áudio primeiro, daí, viu? Se for, se não tiver pornografia, eu vou falar. Deixa eu ver qual foi o primeiro comercial que veio aqui. Gente, eu vou agora faturar o dinheiro do fato, mas não se preocupe, não, que eu vou tocar um bocado de música aqui ainda, viu? Deixa eu ver aqui, quem foi que mandou logo? Foi Cito que mandou logo? Não. Vamos lá, vamos lá. Vamos aqui com ela, cadê? 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
1: 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Ó, mandando um abraço aqui para Gessé, um abraço também aqui para Robertinho, Cláudio. Tá todo mundo curtindo fumaça do gongo. 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
1: Beleza, deixa eu ver o que foi. E caiu. Nem, não pode cair não, viu, Nen? Se cair, levanta. Caiu, levanta. 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
9: 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Um abraço.

0: aí. Um beijo no coração de todos. Forte abraço, meu amigo Ney.
1: Beleza, meu amigo Ney. Me engano, Ney. Tu gosta de que né? Te denga, gosto. Ele gosta. Beleza, olha, manda. Esse neguinho, vou te dizer. Ele mandou um abraço aqui pra quem mais. Ah, seu Justino, como é que tá? Tá tudo beleza aí? Como é que tá? Tá tudo na paz de Deus? Meu amigo Cito Hiperbom Smart, hoje, final de semana feliz. 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
1: Beleza, meu amigo Cito. Aqui, meu amigo, cadê? Tem aqui, nosso amigo, a Lena já falou. Aqui, meu amigo Domingo, deixa eu ver o que.
2: Ô, Neguinho, rapaz, você tá com medo de ir aí, é? Tá com medo de passar a música, velho?
1: Rapaz.
2: Neguinho, agora eu gostei dessa música, bom, rapaz. Você... Olha, tu já tá com essa música aí? Tá brabo, né?
1: Você gostou, foi? Ele gostou, legal, ele gostou. Aí, meus, nossos ouvintes aí, deixa eu ver aqui. Neguinho, aqui, bora lá. O filho de Dona Alice, irmã de Fernanda e cunhado do meu querido amigo, Salve.
3: Bom dia, Neguinho. Bom dia, bom dia.
1: Bom dia, aqui também é de Birapitanga. Birapitanga, um abraço. Cadê aqui, Neguei? Eu quero que você toque essa pra mim. A qual, meu filho? A qual, meu querido? Essa. Cadê? Opa, ele gosta, ele gosta. Bora relaxar um pouquinho, bora. Não encheu, tá vendo como Deus é maravilhoso? Agora tá estiando, tá estiadinho, né? Bora ver essa, bora. 7:13.

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0: beleza, beleza. Olha, ontem foi aniversário do churrasqueiro do da churrascaria lá da, na, como é que se diz? Ah, sim, neguei. Da churrascaria do nosso amigo Pedrinho, né? O churrasqueiro da churrascaria de Pedrinho aí, parabéns pra ele, viu? Gente boa, bacana ele. Neguei, aquele carro vai sair que dia? Calma, Pedrinho disse que ia dar de hoje pra amanhã sai, viu? De hoje, o segundo garoto propaganda, ele falou de hoje pra amanhã ele me dá esse presente. Quem é? Pedrinho, rapaz.
1: Mas eu já...
0: Bom mecânico, viu, velho? Bom mecânico. Ó,
1: oh,
0: aniversário hoje, ontem,
1: eu não
0: do churrasqueiro aí da churrascaria de Pedrinho, viu? Churrascaria bacana, hein? É, rapaz. E ele, ó, ele é a esposa dele, né? Churrasqueira, ele tá de parabéns. É. Parabéns pra você, menino!
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0: Ah, neguei! Oi, bota toda essa, neguei. O que, peraí, ó, respeito. Ó, respeito. Ó, respeito. Neguei! Oi! Bota essa toda a música, viu? Toma!
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0: 6 e 18, receba.

0: Beleza, negão! Olha, negão tá com esse novo zap bonito com a viola.
1: Essa música aí bateu, bateu forte, né, neguei?
0: Bateu. Essa doeu Deus.
2: Vamos ver, Esqueleto! Vamos ver, Esqueleto!
0: Receba, Baitama! Receba, Leão! Toma aqui! Ai, ai, ai, ai, ai!

0: Ô, neguei, oi. Tu já fez? Como é que fez, mano? Já matou da minha. Quero mandar um abraço aí para meu amigo Léo, da Águia Branca aí. Gente boa. Meu amigo Léo, um abraço para você, da Águia Branca, viu? Aquele abraço. Deixa eu mandar aqui. Meu amigo Léo, da Águia Branca aí, um abraço para você, aqui da Ubaitaba FM, menino que trabalha direitinho aí, na Águia Branca, viu? Aqui em Ubaitaba, ele que mora no Armandão, cidadão de bem, ubaitabense. Meu amigo Léo, aí da Águia Branca, menino educado, atencioso, eu estava em Salvador, tinha perdido a passagem, e aí agora ele resolveu o babado. Léo, um abraço para você, meu irmão. Beleza, deixa eu mandar aqui outro abraço para quem aqui. Rapaz, o outro Léo da Telebahia, não, do bairro Conceição, tá dançando, pegou a morena dele e foi dançar.
1: É, neguinho, essa música aí, a Mangueira Esqueleto, eu lembrei de domingo aí, ó. Domingo São Paulino.
0: Ah, é? Ele tá ouvindo.
1: São Paulino aí, aí gosta, viu, neguinho?
0: Ele gosta.
1: Ah, nega traca.
0: Viu aí, domingo, disse que você gosta dessa música aqui, ó, domingo. Ele disse que você gosta dessa música aqui, ó. Ah, qual? Cadê? Já tá aí? Ah, saiu do computador aqui. Deixa eu ver aqui. Negão, fala, negão.
1: Cadê meu Deus pra fazer aí?
0: Ah, cadê?
1: E depois você me diz aí qual é o dia que vai inaugurar a loja.
0: Ah, sim. A loja. Ó, gente, vocês que.
1: Ele tá mandando os apaixonados pra chorar, neguinho.
0: E você também, viu? Você só é sonso, viu? Bota todo mundo pra chorar, viu, negão? Um abraço. Olha, gente, vai abrir uma loja aí. Obrigado, viu, negão? Vai abrir uma loja aí. Que você comerciante, que vende tudo no seu... Que vende tudo no seu supermercado, da sua loja. Essa loja que vai abrir aí. O pessoal freta aonde aqui pra poder ir pra Tobias Barreto, não é? Não é isso mesmo? De hoje a 8 vai abrir a loja. Agora você chega cedo. Você pode comprar um saco de roupa. Que as roupas que essa loja vai abrir ali. Onde era a Cesta do Povo. Que ele procurou aqui, mas não achou uma loja, um espaço maior. A única que ele achou foi aquele ali. Então vai abrir sábado. Vá cedo, gente. Faz essa fila que você vai ver. Roupa que você compra por 50, 60, 70, 80, você só vai pagar 20. Roupa que você compra, olha, atenção vendedores, atenção vocês que é dono de loja também, que lote que quer ganhar o seu dinheirozinho, que para isso quando ele vende mais assim, R$5 a mais ou R$10 a mais, porque eles têm também o quê? Eles têm também a despesa deles viajar, deles pagar funcionário, não é verdade? Então eles têm direito de vender. Agora vocês, que têm comércio, vá na loja. Sabe? Eu falei para o dono da loja, não, que eu não conheço, né? Falei para um empresário de marketing, por que não abriu no meio de semana? Né? Não, vamos abrir sábado, minha gente não tem interesse em vender barato. Então, vocês aí, vai cedo para pegar saco de roupa. Vai ser saco de roupa que vocês vão pegar. Saco. Você não vai lá em Tobias Barreto comprar? Então vai abrir sábado ali. 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Você que vai comprar uma peça, chega lá, você vai comprar 10, 20, porque o preço é barato, tá bom? E outra coisa, diz o empresário que não veio para incomodar ninguém, dá certo, educadamente, né? Educadamente, não vim para incomodar ninguém, vim para ganhar meu dinheirinho também, né? Vim para ganhar meu dinheiro. E tem direito.
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Você que foi o padrinho do meu casamento, qual foi a música? A pessoa está perguntando aqui. Você disse que ia botar uma música que foi, o hino do seu casamento. O hino do seu casamento. E você não botou, Negui? Por que não botou? Léo gosta da coisa, viu? Léo disse que como é o nome dele? Que domingo, lá do Zitão, disse que gosta dessa música aqui. Cadê ela? Cadê? Deixa eu ver a música. Qual é a música? Você ouviu? Domingo aí do Zitão. Você viu aí, São Paulino? O que foi que Léo falou de você? Ele disse que você gosta dessa. Ele disse que você gosta dessa. Cadê? Ele disse que você gosta dessa. Diz que domingo. Que torce pro São Paulo, Rosito Neguei. Que mora no Zitão.

domingo vai te pegar. Domingo do Zitão, que torce pro São Paulo, vai te pegar, pivete. Você tá abusando muito, pivete, hein? Olha, eu vou chamar aqui a banda Trio Parada Dura. Quem é? Zé Mário, na sofona. Márcio Costa, na guitarra. Dona Valdívia, vocalista. É, time Parada Dura, meu Baitaba FM. Então toca aí, neguei, toca aí. Cadê? Vamos ver, Lerquileto. Vamos ver, Lerquileto. Vamos ver, Lerquileto.

rapaz, só pra te dizer, ó, o que tem de áudio aqui, meu irmão, aqui, ó, no aplicativo, lá de fora, de Salvador, tudo bem, como é que tá vocês? Pessoal lá na, onde aqui, assim, o pessoal lá na... nas barreiras, mandando aquele abração, curtindo Fumaça do Gol. Neguei, você é uma graça. Vocês também são bons. É. Agora, do meu casamento, com minha princesa, que está lá em Salvador, vai, nesse exato momento, a minha filha lá, a filha da minha esposa, já botou no aplicativo da Baitaba FM. Olha o que, há 24 anos atrás, eu falei para minha princesa. E no dia 2 de dezembro, nós estamos completando 25 anos de casado. Olha quando eu conheci ela no hospital aqui de Ubaitaba, fazendo uma visita lá no hospital de Ubaitaba, alguém, e eu fazendo a visita a Jaqueline Satan, Jaqueline Mendes. Foi que adoeceu, estava na época, ela morava com o Jacques Cristiano, e eu fui lá fazer essa visita, uma dos meus colegas de trabalho, que foi Jaqueline Mendes, lá no hospital, aqui no hospital de Ubaitaba, há 24 anos atrás. E olha, o que foi que eu disse para essa menina? Aí eu perguntei para a irmã dela, essa menina é porque é tua, né? Para a Branca é a irmã dela, que eu conhecia, a Branca eu não conhecia ela. É o que sou, ela disse, é minha irmã, de um capaz, que morena é essa? Olha, eu quero dar o número do meu celular, aquele celular, aquele oi, aquele tijolão, eu tinha aquele tijolão, pesava 1 quilo, aquele oi que antigamente. Aí fui lá e peguei o número dela. Aí ela disse, não, você me dá o seu. Eu digo, não, você me dá o seu. Ficou aquele jogo. E aí aconteceu isso. Aí eu liguei para o Amado Batista. Amado, eu estou gostando de uma princesa aí. Agora só que eu preciso fazer uma poesia para ela. Aí o Amado Batista disse, ah, tá bom, nego. Eu vou mandar essa poesia para você. 7h35.

0: gente, eu já quero ir embora, posso ir? Quero ir embora. Eu já quero ir embora, eu já quero ir embora. Ô, Kila, meu amigo Kila, tudo bem, Kila? Como é que tá você, Kila? Tá tudo bem? Tudo sob controle? Tudo 12 por 8 aí? Tá? Tá tudo 12 por 8, Kila? Tá tudo assim, ó? Ó.
1: Levanta a tua mão pra cima aí, adorador. Diga assim: Deus,
0: Deus,
1: no meu coração,
0: no meu coração,
1: existe a tua essência.
0: Existe a tua essência.
1: A essência de um verdadeiro
0: adorador. A essência
1: do
0: governador.
1: Se é verdade isso, se você é um adorador, abra a tua boca, o teu coração e louve comigo.

0: linda, bonita. Agora é hora de... Né, Negão? Você quer alguma coisa, Negão? Quer aqui? Deixa eu ver que ele mandou alguma coisa aqui para mim. Né? Que bonito, né? Deixa eu ver aqui. Muito bonita, né? As coisas de Deus são lindas, linda, linda, linda. A gente só agradecer a Deus, né? Desejar um bom final de semana, que final de semana, quando chega o final de semana, a gente fica um pouquinho preocupado, né? A gente fica um pouquinho preocupado, mas...
1: Encerra aí, neguei, se bota aí, se regue pra nós, né?
0: Pronto, neguei. Desejar um bom final de semana. Viu? E chega o final de semana, a gente fica um pouquinho preocupado, os pais, né? Mãe, pai, os filhos quer passear, quer sair, e a gente só orar, né? Orar para os nossos filhos, e os filhos também orar para os pais e mãe. E pedir, né? Segurança. Isso é muito bom, né? Deixa eu ver aqui. Ela tá ligando aqui, então deixa eu ver aqui, que ela deve querer alguma coisinha aqui. Deixa eu ver aqui. A minha amiga é Lenice. Cadê? Pode ligar, Lenice. Cadê? Deixa eu ligar aqui para ela aqui. Agora só que a senhora sai ao vivo, viu? Se a senhora for ligar aqui, vai sair ao vivo. Tá bom? Dona Elenice, é dona Elenice que ligou? Não. É, deixa eu ver aqui. Pronto. Deixa eu mandar aqui, vai sair ao vivo, dona Elenice. Bom dia, dona Elenice.
2: Bom dia, neguei.
0: Fique à vontade.
2: Elenice, você sabe.
0: Sim, senhora, fique à vontade.
2: É, fiquei assim, né, agradecida até o momento que você continuou. Né, na FM aí, graças a Deus.
0: Obrigado.
2: E quero assim, né, mandar o alusão, né, pessoalmente.
0: Obrigado, minha linda, obrigado.
2: Para todos os ouvintes.
0: Sim.
2: E quero lhe cobrar na segunda-feira.
0: Sim, senhora.
2: Eu vou mandar a minha música,
0: uhum.
2: Tainá, com Tiago Aquino.
0: Sim, sim.
2: Que o senhor Negão aí, seu amigo, parceiro.
0: Sim, parceiro, é isso mesmo.
2: É isso, mandou duas vezes e você não passou. Eu vou fazer igual Naí, né, Naí? Um beijo, Naí, para você.
0: Fique à vontade.
2: É, para todos os ouvintes, quero mandar uma alusão imensamente para a Crimilda.
0: Sim, sim.
2: Para a Celinha do Lateamento, Rio das Contas. Para a Gracinha do Churrasquinho, que é minha amiga desde quando... Eu participava aqui da FM daqui, de Alerino Leal.
0: Sim, sim.
2: E meu nome é A Pequena Notável.
0: A Pequena Notável, é isso. Cosminho me falou.
2: Eu quero mandar aqui uma alusão para Cosminho, da Beleza Cosmética, é meu amigão.
0: Sim, senhora.
2: E ele está me devendo, que ele disse que vinha aqui na minha casa. Ele sempre vem, neguei.
0: Sim, sim. Quando ele foi, dona Elenice?
2: Tá vindo, ele me falou no dia que eu levei o presente lá que vinha aqui na minha casa.
0: Sim, sim. Diga ele que eu vou também, viu?
2: Eu tô aguardando a presença dele.
0: Diga ele que eu vou também, viu?
2: É isso, e você também.
0: Vou também, sim.
2: Já tá já convidado pra vir aqui na minha casinha humilde.
0: Vou, sim, se Deus quiser.
2: É, e com muito amor, né?
0: Muito amor.
2: É,
0: a Lubília.
2: Minha mãezinha amanhã completa 92 aninhos.
0: Oh, que beleza, que bom. E amanhã...
2: Isso, aí eu quero aqui, né, antecipar um ciclo grande, que é o amor que eu tenho muito à minha mãe. Sim. Ela amanhã está completando 92 aninhos, e quero, assim, parabenizar ela, não só eu, como meu irmão Romildo, minha irmã Nilvete, minha irmã Arlete, os netinhos dela, né, Nino, Luma, Melinda e todos, né? A nora dela, a Railda, o filhinho dela. E todos que estão ouvindo, eu quero aqui dizer que eu sou muito grata, né, essa grande audiência aí, neguei, da sua programação, que é maravilhosa, todo mundo ouve. E quero aqui pedir imensamente, hoje não. Mas segunda-feira você mandar uma música bem bonita aí para minha mãe.
0: Certo, Eliane. Se ela me merece, hein? É meu ouvinte.
2: Com certeza.
0: Ela recebe os parabéns aí. Nós vamos completar, se Deus quiser, o aniversário dela aqui na Fumaça do Gongo. Segunda-feira nós vamos fazer a festa para ela e para todos que estiver ouvindo. Nós vamos parabenizar a sua mãezinha querida. Tá bom, meu amor?
2: Tá certo, Neguei, um abraço. E quero, assim, agradecer a todos e mandar um beijão para todos. E Naí, Anaí, um beijo para você.
0: Naí é uma figura. Neguei. Bom dia, princesa. Um abraço.
2: Beijo. Obrigado, para você também. Continue assim, viu? Amando sua mulher e com saudade dela.
0: Ah, tô com saudade.
2: Pegue logo o carro e vá até Salvador.
0: Lógico, lógico. Um beijão para você, viu? Fica com Deus.
2: Tá bom, bom dia.
0: Bom dia, tchau, tchau.
2: Tchau,
0: tchau. Tchau. Beleza, é isso aí, muito bom, muito bom. Os ouvintes aqui, é Deus e ouvintes que manda, tá bom? É, deixa eu ver aqui, Neguei. Quem é aqui? Deixa eu ver. Ah, fala, minha amiga. Tá com saudade, ela, Maria Conceição, tá com apaixonada também. O marido tá trabalhando, ela tá com saudade.
3: Tô ouvindo ela, a pequena notável, eu já ia dizer, ela disse, ó. É. Tô ouvindo ela, Helenice.
0: Helenice, isso aí. Helenice, eu já resolvi ficar aqui, não foi, gente? Olha que bom, hein? Vai ficar com vocês aqui, gente. É bom demais, eu gosto muito de vocês, né? Eu me sinto feliz quando você está... Ah, eu me sinto feliz, graças a Deus... A minha família e vocês. Fala, Negão.
1: Ó, Neguei, a música que ela pediu foi essa aí, ó.
0: Foi essa
1: aqui. Aí, ó.
0: Mandou, Negão? Então vamos tocar a música dela, bora? Bora tocar, Negão? Bora. Vamos tocar a música dela, bora. Cadê? A música da pequena Otávia. Ah.

0: Σαββατό!
1: É, pequeno rapaz.
0: Obrigado, gente!
1: Você tem moral nessa rádio mesmo, pequeno rapaz. Você é moral. Você e todos, né? Indo embora. Tchau a todos.
2: Amiga, é a música que ela...
1: Beleza.

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0: Gente, beijo a todos. Até segunda, se Deus quiser. Obrigado por tudo. Por esse carinho, por esse amor, por essa atenção. Obrigado.
1: E você, minha velha porteira, também.
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Muito bem, agora são 9 horas e 17 minutos. Bom dia! Começando na Uaitebe FM, mais um líder de audiência, programa Super Hits, no comando de Jaqueline Santana, animando a sua manhã neste sabadão, 23 de maio de 2026. Aquele abraço para você. E lembrando que a partir das 11 horas tem o programa Estação Forró. Participe da nossa programação 3230-1559. Peça sua música, seu alô e você ainda bate aquele papo especial comigo. E vamos começar muito bem a nossa programação com Tati Pink, Não Foi Amor. Bom dia!

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2: Muito bem, agora são 9 horas e 27 minutos na Ubaitaba FM. Ouvimos Taíno Thiago, participação Henrique Juliano, ex-bebê. Tairone Cigano, Dieta Forçada. E comecei o Super Hits com Tati Pink, Não Foi Amor. A você ligado na Ubaitaba FM, muito bom dia e valeu pelo carinho da sua audiência. Bom dia especial para você acordando agora. Bom dia, dono de casa e dona de casa, fique ligado na 87,9 e participe da nossa programação 3230-1559, peça a sua música, seu alô e você ainda bate aquele papo especial comigo. Jaqueline Santana contigo até o meio-dia e 30, tocando o melhor da música. Lembrando que a partir das 11 horas tem o programa Estação Forró. Vamos agora ao nosso apoio cultural, já eu volto com muito mais para você, programação especial nesta manhã, super hits com músicas variadas.
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